0: dia, bom dia!
1: E esta quem é?
2: Janaína, a tia de Mariana.
1: Ah!
2: Janaína!
1: Bem-vinda!
0: Muito obrigado!
2: O que te traz, Federico, Janaína?
0: Pois é, eu acabo de vir do Brasil e vim para ensinar uma brincadeira.
1: Um juego?
2: Qual juego?
0: É uma brincadeira para saber com que se brinca e com que não se brinca.
1: Com que se juega e com que não se juega?
2: Pero como? ¿No se juega con todo?
0: ¡No! Se brinca con muchas cosas, mas con muchas otras cosas... ¡Ah! Tem que ter muito cuidado.
2: ¿Y cómo se juega este juego, Janaína?
0: Então, vamos dizendo coisas e vamos dizendo sim se se brinca e não quando não se brinca. Por exemplo, eu digo com o vidro filoso e cortante...
3: ¡Oh! Muito perigoso, Janaína.
0: E com bichinho de peluche?
1: Sim, claro.
2: A mim me encantam os muñecos de peluche.
0: Então, vamos...